menina, tenho uma coisa a te dizer. Uma coisa muito importante. Sim, sim.

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